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1: Muito bom dia a todos, espero que tenham dormido bem e o seu acordar ainda seja melhor. Fiquem bem na

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Mãe, ainda me lembro como se fosse hoje, quando ao campo ias levar o almoço a meu pai, e na volta todas as flores que encontravas no caminho as colhias, e as trazias contigo para as pôr em jardinhos, junto dos santinhos que tínhamos no nosso doce lar. A nossa casinha parecia sempre um jardim. Oxalá que agora, minha querida mãe, no céu tenhas tantas flores como as que cobrem os muros da casinha onde me deitaste ao mundo. Recebe um beijo no meu coração e este filho

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